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0: 9:32.
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3: 9:36.
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0: Obrigado.
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0: 10h51.
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0: 11:22.
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0: 11:30.
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0: 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E nem é de internet que eu tô falando. 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
1: Bora!

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0: Obrigado.
1: Obrigado, Pedro Brito da Estrada.
0: Muito obrigado a todos.
1: Esse patrimônio da música sertaneja no Brasil.
0: Obrigado, gente.
1: Obrigado.
0: Valeu. Obrigado. Obrigado, gente. Fique com Deus, hein? Obrigado, gente. Obrigado, amigos, hein? Obrigado.
1: E agora, gente, com muito carinho, vamos apresentar para vocês uma das maiores bandas do Brasil que viaja com Gilberto Gilmar por todo o Brasil. É a banda Capa de Revista!

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0: 104.1.
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1: Já teve um desses, já passou por isso?
2: Oi, grupo.

0: Ave Maria. Moda boa, né? Que tá louco.
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1: 4:34. 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
2: Em Bauru são 5 horas, 1 minuto, 5 e 1, bom dia.
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0: São 5 horas, 6 minutos, 5 e 6 da manhã. Está entrando no ar pela minha, pela sua, pela nossa, Canal Mais FM 87,9, o programa Bom Dia Viola. E edição especial hoje comigo, Tom Araújo, até as 9 horas da manhã. Muita música boa, muita moda de viola e valendo sua participação, tá certo? Quinta-feira gostosa, feriadão, 9 de julho de 2026. O signo é Câncer, a estação é inverno, a fase da lua é minguante. Estamos a uma simples distância de um alô a partir de agora. No programa Bom Dia Viola, você liga, pede sua música, acompanha a programação musical do rádio, tá certo? Seja muito bem-vindo, seja muito bem-vinda de onde vocês estiverem. Obrigado a você de chácaras, estâncias, sítios. Obrigado você, meu amigo caminhoneiro, meu amigo taxista, obrigado pelo carinho e pela carona na boleia do seu caminhão. Tom Araújo comunicando junto de vocês, apresentando Bom Dia Viola, na certa edição especial. E a gente começa muito bem, claro, a gente começa com moda pra você. O WhatsApp liberadaço, daqui a pouquinho a gente libera, tá certo?
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São 5 horas 19 minutos, 5:19, passou por aqui César e Paulinho, A Gente Se Ama, que foi indicação do nosso amigo Haroldo. Alô, Haroldo, bom dia na programação. Bom dia, Carlão, feriadão, tá trabalhando. Carlão hoje tá de forga, rapaz. Nós viemos aqui hoje. O Carlão é o galão da madrugada, né? O Tom Araújo é o galizezinho da madrugada, viu? São 5 horas 19 minutos, 5:19, uma ótima manhã pra você. Bom dia, meu amigo, posso pedir uma música? Claro. Sirvão, você não pede, você manda. Pode pedir aí, viu, meu amigo? Meu amigo Edivaldo da Endurbe tá mandando aqui pra gente, ó. Coleta de lixo orgânico, trabalha normal hoje, viu, Tom Araújo? Opa! Tá dado o recado, viu? São 5 horas 20 minutos, 5:20. A gente segue com o programa Bom Dia Viola, em edição especial, aqui na Canal Mais.

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Bom dia, Viola, em edição especial comigo, o Galizézinho da madrugada, né? Me chamo Tom Araújo, a gente vai juntinho até as 9 horas da manhã, 5 horas 36 minutos, a gente vai atender os ouvintes da Canal Mais pra você ver. É o automático, né, Tom Araújo? O ouvinte escreveu, mas a gente manda louco. Edivaldo da Endurba, alô Edivaldo. Tudo bem com você? Bom dia, Tom. Toca pra mim, Sonho do Caminhoneiro, aqui é Edivaldo. Aviso o pessoal que hoje é a coleta de lixo urbano, orgânico. Urbano, lógico, Tom. Vai estar normal, tá bom? Tá

Toca pra mim a resposta do coro de boi. Obrigado, Tom. Trabalhando pra você aí. Você não está sozinho. Amém. Está com Deus. Todos os ouvintes do Carlos Branco. Obrigado, bom dia. Alô, Sirvinho. Sirvinho não, é o Sirvão mesmo. Bom dia pra você, viu? Pai do Senhor abençoe. Garoto na sintonia. Enfim, todo o pessoal curtindo o programa Bom Dia Viola. E hoje tem costela no chão no celeiro rural, né? Hoje tem uma costela no chão. Dona Maura e toda a sua equipe fazendo aquele trabalho maravilhoso. Aquele almoço maravilhoso, a partir das 11 horas, no final da Bernardino de Campos. Alô, Dona Maura, bom dia a todo o pessoal aí do Celeiro Rural na sintonia da Canal Mais FM. Estamos ao vivo aqui, até as 9 da manhã, tocando muita música boa. A gente toca o que toca no seu coração.

estamos de volta, passando por aqui. Resposta do couro de boi com Palmeira e Biá. Sonho do caminhoneiro milionário José Rico. E alto-falante de praça com Abel e Caim. São 5 horas 49 minutos, 5h49. Mora hoje comunicando junto com vocês até as 9, com muita música boa, muito entretenimento pra você. Esse é o Bom Dia Viola, programa exclusivo da Rádio Canal Mais FM, apresentado todos os dias de segunda a sexta-feira pelo nosso amigo e comunicador Carlos Branco, certo? E hoje uma edição especial aí com o Tom Araújo, tá certo? E sem muito blá blá blá, faltando 10 minutos para 6, a gente toca moda de viola pra vocês. Ótima manhã pra você, feriadão hoje, 9 de julho. Quentinho gelado. Estamos aqui ao vivo pela Canal Mais FM de Bauru.

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0: alimentação do corpo humano é essencial para o bom funcionamento do mesmo. Beber bastante água, seja durante o inverno ou durante o verão, é, portanto, fundamental. Durante o inverno, a pele tende a ficar ressecada. Nessas horas, a ingestão de água pode ajudar bastante. Além disso, a água é importante para o controle da circulação sanguínea e para a respiração, assim como para os músculos e bom funcionamento das células. O soro fisiológico pode ser utilizado mais ou menos com a mesma finalidade. Isso porque, quando aplicado nas narinas ou na região dos olhos, por exemplo, ele hidrata e umidifica, evitando irritações e facilitando a respiração.
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15: De volta com o programa Bom Dia Viola, aqui pela sua Canal Mais FM, que vai ao ar de segunda a sexta-feira, das 5 da manhã às 9, tá certo? São 6 horas, 6 minutos, 6 e 6 da manhã. desta quinta-feira, dia 9 de julho de 2026. Vivemos 190 dias desse ano de 2026, restando ainda 175 dias, tá bom? Ô, aninho ruim de acabar, Copa do Mundo e tudo mais. E vamos pra frente, que atrás vem gente. Programa Bom Dia Viola aqui da sua Canal Mais FM. Aqui você fica muito bem informado logo nas primeiras horas da manhã.
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15: Olha só, confira o tempo e a temperatura. Termômetros marcando nos estúdios da Canal Mais FM, 13 graus Celsius. O céu está limpo. A mínima hoje é 13 e a máxima é 26 graus, tá bom? Para amanhã, esquenta um pouquinho mais, mínima 13, máxima 27. E no sabadão, tchan, tchan, tchan, tchan, será que vai chover? Não, não vai, tá bom? Vai ter uma neblininha na parte da manhã. A mínima é 17, a máxima é 29 graus. Vai estar quente sábado, tá certo? Confira aqui com a gente.

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Pessoal sempre na sintonia da Canal Mais FM, tá certo? Doutor Araújo falou demais pro seu tamanho, vamos tocar moda pro povo. Uma ótima manhã pra você.

0: De volta na programação da Rádio Canal Mais FM, são 6 horas 27 minutos, 6h27, programa Bom Dia Viola, aqui na sua Canal Mais FM de Bauru, uma rádio muitas vozes. Obrigado a você de Piratininga, de Duartina, Lúcia Nopes, sobre Ajar, o pessoal curtindo a programação. Donizete lá de Piratininga, tô arrancando o suco da mimosa. É bom demais, hein? Logo cedo. Bom trabalho a você, meu amigo do campo, você que está fazendo Uber, você que está trabalhando, obrigado pelo carinho e pela carona no seu veículo aí, tá bom? 6h27, vamos o que de apoio cultural?
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0: Já a gente volta.
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0: 6h28 da manhã, bom dia.
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0: 6 horas 33 minutos, 6h33 da manhã. Tom Araújo. A camiseta de frio do Tom Araújo, rapaz, já tá pegando fogo, tá cheirando queimado. Ah, eu vi credo. Essa é a sua 87,9. Hoje, feriadão gostoso, 9 de julho. Para alguns é feriado, para outros não. Mas que Papai do Céu abençoe todo mundo. Você que está indo trabalhar, Papai do Céu abençoe você, ilumine seus caminhos, que você vá e volte tranquilo e na paz. 6h34 da manhã, 9 de julho de 2026 é o ano. A fase da lua é minguante, a estação é inverno e o signo é câncer, tá certo? Eu estou fazendo o que eu gosto, pra quem eu gosto, na rádio que eu gosto, Canal Mais FM de Bauru, uma rádio muitas vozes, viu? Participação do ouvinte, temos? Temos sim. Alô, Rosevaldo Caminhoneiro, um abraço pra você de motoqueiro ainda, viu? Um abraço meu amigo Osniazi, lá de Piratininga, meu amigo Dãozinho de Deus, grande companheiro nosso. Marcelo Dota, bom dia.
1: Bom dia, Tom, bom dia. Ótimo feriado para todos nós aí, tá bom?
0: Opa.
1: Um abraço. Canal Mais, uma rádio muitas vozes. Opa. Bora de labuta, meu filho, que hoje para mim não é feriado, não.
0: Não, né?
1: Tchau, tchau.
0: Tchau, tchau, Marcelo. Marcelo, não é fácil, não. Vamos para cima.
1: Ô, Tom, coloca um modão para nós aí. Coloca um Chico Rei Paraná pra nós, um modão bem chonado, baixa agulha aí.
0: Opa!
1: Vou oferecer pra todos os ouvintes da rádio aí, especialmente pra minha esposa Sibeli, que ela hoje ela tá de folga, mas já levantou pra fazer um moque. Ai, que beleza! Tchau, tchau!
0: E Marcelão, Marcelão, grande companheiro da gente. Eu me considero, são dois gêmeos, né? Márcio e Marcelo. Mas eu me considero no meio desses gêmeos aí, os Maiaro e Maraíso da Canal Mais FM. Eu me considero irmão dos dois, gosto dos dois como se fosse da minha família. A gente se conhece pouco tempo, mas parece que faz mil anos. Por quê? Porque é uma amizade muito gostosa e a gente considera demais os Maiaros e Maraíso, como eu digo. Marcelo e o Márcio Dota, abraço mesmo de coração, viu? E vão trabalhar, né? Fazer o quê? Graças a Deus a gente tá trabalhando com saúde e vamos pra cima, né? Vou separar um Chico Rei Paraná aqui pra você, viu, Marcelão? Bom dia, viu, dona Sibeli? Dá tempo? Mais uma? Mais uma. 6h36 da manhã. Programa Bom Dia Viola, que é apresentado de segunda a sexta-feira, das 5 horas da manhã até as 9, pelo meu amigo e comunicador Carlos Branco, tá bom? É o galão da madrugada, eu sou o galizezinho da madrugada. Eu faço aos domingos, então eu sou o galizezinho. E não tem intenção de virar galão, porque o tamanho não ajuda, né? Carlão já é alto, bonito, cabelos brancos. Nossa, quanta puxação, né? 6h37 agora.
2: Bom dia, meu bom amigo dia. Tom Araújo. O Tom, é o boiadeiro. Oi. Da Independência.
0: Tudo bem?
2: Gostaria de ouvir a moda aí do milionário Zé Rico, duas camisas.
0: Opa!
2: Oferecer pessoal do Bar do Capuano, pessoal do Silvinho, Edimo Três América, o Adãozinho, certo. Roseval Caminhoneiro, o Jacaré do Parque das Nações, Maurinho da Rotisseria Nossa Senhora Aparecida, Pelegolô Meu Povo. E a todos os ouvintes da Canal Mais, beleza?
0: Opa.
2: Canal Mais é uma rádio, muitas vozes. Um excelente dia para você.
0: Obrigado.
2: Obrigado.

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João Boiadeiro com Moreno e Moreninho. São 6:47, 6:47. Antes passou por aqui Chico Rei Paraná, Alma Transparente. A gente abriu o bloco com Duas Camisas. Milionário mais o José Rico. Lembrando que daqui a pouquinho, a partir das 9 da manhã, tem o comunicador Fábio Ramos e o programa Show da Manhã. Das 9 ao meio-dia, logo mais ao meio-dia, tem ele, Edu Nunes, e o programa Super Tarde. Programa super agitado, descontraído e, é claro, com a sua participação. Lembrando que aqui na Canal Mais FM você tem um amigo a cada horário. Depois tem No Repique da Viola com o Tião Camargo. Por aí vai. Sem muito blá blá blá, vamos de música.

0: ver vocês. Obrigado, muito obrigado.
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14: De volta depois dos nossos apoios culturais, pessoal que acredita no trabalho sério que a Rádio Canal Mais FM faz. Esse é o programa Bom Dia Viola, em edição especial comigo hoje, Tom Araújo, até as 9 horas da manhã. São 7 horas 7 minutos, 7 da manhã. Um bom dia para todos vocês. Nos quatro cantos da cidade de Bauru e também pessoal do Rádios Net, pessoal do Facebook, WhatsApp, enfim, nosso muito obrigado pelo carinho da audiência e também pela paciência. Luiz Miguel curtindo a programação, ouvindo e aplaudindo, né? O programa Bom Dia Viola, hoje é edição especial. Tá viajando, né, Miguel? Boa viagem pra você, todos os familiares. O homem que faz uns fios bonitos, rapaz. Ele é feio, mas faz uns fios bonitos. É isso, Miguel. Seus filhos são uma benção, são lindos, viu? Parabéns, Miguel. Você vê uma selinha branco da Shopee, é ele. Se você vê ele dormindo no posto, suas encomendas não chegadas a Shopee, é culpa do Luiz Miguel também. Bom dia, Miguel, fala comigo.
15: Aô, Zé Araújo, bom dia, meu parceiro. Ô, Zé, queria pedir uma música aí.
14: Pode pedir.
15: Hoje eu vou deixar você tocar uma pra nós do seu gosto aí, tá bom? Um grande abraço, meu parceiro, fica com Deus.
14: Não, tá errado, Miguel. Deixar, eu não sei tocar, eu vou pôr uma moda aqui pra você, tá bom? Bom dia, viu, Miguel? Boa viajada aí, boa chegada no Bauru. Se as suas encomendas atrasar, você vê um Mercedinho encostado no posto dormindo, é o Miguel. Aí a Shopee não chega, Miguel. Ajuda nós, né? Vamos atender a musa da Canal Mais FM. Manda um áudio aqui pra gente. A gente fica muito feliz com o áudio dela. Bom dia, princesa.
16: Ai, bom dia, Tona. Hoje aqui é o Valdete, aqui da Costa Júnior, quadra 7. Meu gato, você não toca uma moda de viola bem gostosa,
14: claro,
16: pra Val. Na beira da tuia, que frio gostoso hoje, hein? Eu quero fazer pro TT Boiadeiro, seu cachorro macabra, mandar um beijo pra Edimo lá do 3 América, o Cicerafinha e Netaene. Um beijo pro Dota, viu? Marcelo Dota, certo, que eu adoro, viu? O Thiago da padaria do Cão, aquele gatão que eu adoro, o Cremonês.
14: Rapou na curva.
16: Ai, um
14: hoje.
16: Beijo pra aquele borracheiro de Piratininga, o João Massanaro, a Raquel Massanaro e o Osni Asas de Piratininga, que eu adoro. E um beijo pra você, um beijo pro galão das 5 da manhã e um beijo pra você, meu carnizezinho de pescoço pelado. Beijo da pau, meu gato.
14: Beijo, Valdete, a musa da Canal Mais FM. O beijo dela chega estrala, hein? 7h10 agora, bom dia.
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0: Romantismo do Marciano entre a paixão e a amizade. Antes passou o milionário José Rico Caminheiro. E na beira da tuia com Tonico e Tino. 7h20 da manhã. Sem muito blá blá blá, vamos de música. Bom dia Viola, edição especial. Amanhã tem Bom Dia Viola de novo a partir das 5 horas da manhã. Com ele, o galão da madrugada, meu amigo Carlos Branco. Alô, Luizão do Terra Branca, um abraço pra você, um bom dia. Mandou um zap aqui pra nós, hein? Por enquanto, Galizézinho da madrugada, eu, Tom Araújo, vai com você até as 9, tá bom? Lembrando que a partir das 9 da manhã tem Fábio Ramos, tem muita coisa boa pra rolar. 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A gente gostaria de mandar um alôzão também pro Kelgás. 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Sula da Pousada. Bom dia, Tom. Bom dia, Sula. Aproveita, pede música, Sula. Vamos atender os ouvintes da canal, né? Quem manda ouvinte?
1: Bom dia, Tom.
0: Bom dia.
1: Aqui é Aparecida de Arruda, do Parque Bauru.
0: Tudo bem, Aparecida?
1: Eu queria ouvir a música Amor Desprezado, oferecendo pro meu marido Hilário, pro meu irmão José Carlos de Arruda e para todos os ouvintes da Canal Mais. Um abraço, Tom. Muito obrigado. Um bom dia.
0: Bom dia. 7h23 da manhã, vamos de música.
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0: As 38 minutos, 7h38, é o programa Bom Dia Viola ao vivo pra você. Ótima manhã, hoje manhã zona. Solzinho já pintou ali, rapaz, tava frio. Quinta-feira, dia 9 de julho, feriadão, mas quem está no pé do eixo? Está, né? Alôzão pra Gigi, é do nosso amigo Wesley, Gigi Pimenta. Alô, Gigi! Pessoa aí, trabalhadeira pra caramba, a gente tirou o chapéu pra ela, hein? Tamo na briga da Chineirai, né, Gigi? Guarda certo. Alôzão pro Luiz Miguel, curtindo a programação da Canal Mais FM. Luiz Miguel, suas encomendas não chegam da Shopee. A culpa é do Luiz Miguel, que fica parando toda hora pra dormir, viu? Se você vê um Mercedinho branco parado, é a Shopee. É o Luiz Miguel, viu? Pode bater no vidro, tá com a pedra, que ele não liga, não. Ele tem que acordar, as entregas tem que chegar, viu, Miguel?
1: Aô, Zé Araújo, Miguel falando de novo, meu menino. Ô, Zé.
0: Oi.
1: Tô chegando em casa, hein?
0: Que
1: pra
0: legal.
1: Mim colocar aquela ponta de peito no espeto, pra deixar ela girar e tomar aquela original trincando. Qual que você recomenda? Qual que você vai tocar agora pra mim? Chama!
0: Bom também. Eles, Miguel, você não tem jeito não, fazendo raiva no Tom Araújo. Logo cedo. Ó, hoje tem celeiro rural, hein, gente? Costela no chão, primeira costela no chão com a dona Maura e toda a equipe do celeiro rural. Daqui a pouquinho o Tom Araújo vai estar passando por lá, presenciando tudo, ajeitando tudo e mais tudo. Você é o nosso convidado todo especial, tá bom? No final da Bernardino de Campos.
2: Bom dia, Varão.
0: Bom dia.
2: Bom dia. Equipe maravilhosa, nossa rádio aí. Nossa família inteira. Nosso canal mais maravilhoso. Todo mundo, bom dia pra todos. Em nome do Senhor Jesus. Deus abençoe a quinta-feira de todos vocês aí. Alô, Chique Show.

7h41 agora. É o Galizezinho da madrugada, Tom Araújo até as 9 da manhã. Amanhã tem o galão original, viu, gente? A partir das 5 horas da manhã. Apresentando o Bom Dia Viola aqui na Canal Mais FM.

0: 7h49, 7h49. Pessoal ouvindo a gente aí no Confiança. Como é que chama Confiança lá? No CD, né? Colocar na caixinha de som nós motoristas, juntamente com a Gi. Alô, Gi, a Gi tá aí, hein? A Gi tá aí, hein? Passando espetinho pra galera lá. Todo o pessoal do Confiança, assista a base. Um abraço pra vocês aí, viu? Daqui a pouco nós mandamos um modão aí pra vocês aí. 7h49, agora bom dia. Toda a sua audiência, em especial ao TT Boiadeiro, que representou a rádio. Claro, TT Boiadeiro é ouvinte número 1 da Canal Mais, viu? Gostaria de ouvir a música Bandeira Paulista com a dupla Tonique Tinoco. Ofereço para toda a família Canal Mais. Ah, eu sou o Leandro. Leandro, bom dia para você, todos seus familiares, tá bom? A gente já manda para você, tá certo?
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0: aí de volta na programação da Canal Mais FM, 7 horas 56 minutos, 7h56. Abraço pra Nelly da Alexia curtindo a programação, né? Dó, a mulher do kart, hein? Bom dia, Nelly. Bom dia, meu amigo Wesley, curtindo a programação, tá saindo de Dracena agora. Fala comigo, bebê.
1: Bom dia, meu amigo Araújo. Tudo bom?
0: Tudo bom, e você?
1: Acomodão pra nós aí.
0: Opa!
1: Queria mandar um abraço especial aí pra minha esposa, Bianca, pra minha princesa, Yasmin. Tô aqui em Dracena, hein? Mas tô escutando você, viu? Abraço, meu amigo Araújo. Tamo junto.
0: Que bom, Wesley. Boa chegada no Bauru, viu? Pai do céu, vem te protegendo seus caminhos aí. Amigão nosso aí. Meu amigo Guga curtindo a programação em Álvares Machado. Sua esposa Érica, todos seus familiares. Ah, o Carlos Branco tá onde? Em Beverly Hills? Eu não sei ler desse jeito aí que você escreveu não, seu Carlos. Bom dia, Carlos Branco. O galão da madrugada, né? Eu sou o Galizezinho da madrugada. Bom dia, Tom. Estão em Nova York, Beverly Hills. Carlos Branco. Rapaz, então você pega o voo e amanhã... Amanhã eu vou te ouvir, hein? Sem muito blá blá blá, vamos fazer o seguinte, vamos para um rápido apoio cultural, já a gente volta com muito mais. Não saia da sintonia um instante só.
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0: Agora em Bauru, pontualmente 8 horas. Bom dia.
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0: Olha só, já estamos de volta, são 8h03, 8h03, girando a última hora do programa Bom Dia Viola, comigo, Galizezinho da Madrugada, Tom Araújo. Hoje estamos em uma edição especial, amanhã tem Carlos Branco a partir das 5 horas da manhã. Lembrando que aqui na Canal Mais FM você tem uma amiga a cada horário, tá certo? Daqui a pouquinho tem Fábio Ramos e o programa Show da Manhã, até o meio-dia. Pois o meio-dia tem ele, Ito Nunes, Capa Preta, apresentando o programa Super Tarde, um programa descontraído, um programa agitadíssimo. E a comunicação, é claro, do ícone da Canal Mais FM, Ito Nunes. Bom dia, Edu! Um abraço pra você. 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Bom dia, meu amigo Edson, tá na sintonia. Alô, Edson, bom dia pra você, viu? Tocar música pro povo, Tom Araújo? Vamos tocar música, né?

0: 8:15, 8:15, não perca a hora aqui com o programa Bom Dia Viola. Galizezinho da madrugada, até as 9, virando minha última hora, tá bom? Um pouquinho Fábio Ramos, show da manhã. Quero mandar um alôzão pro pessoal da Nova Diz, meu amigo Alex. Alex, faz favor, hein? Dá um jeito aí, porque precisa dar melhorada aí no negócio pros meninos aí. Deixa eu falar de novo com você não, hein, Alex? Alô, seu Jorge, um abraço, seu Jorge. Pessoal da Nova Diz. Um abraço de motoqueiro pra você e pro Alex, viu, seu Jorge? Um ótimo feriado aí pra vocês. Será que o Alex tá aberto hoje? O Alex dá uma oficina, né? O Tom Araújo. Que isso? Que isso, rapaz? O Alex tá aberto? A oficina. É, sério o negócio. Oficina, oficina Nova Diz, acho que sim. Alex, eu não sei, não. E vamos que vamos, né? Ficar moda pro povo. Vamos tocar moda pro povo, então? Acordar, viu, Alex? Acordar que o Galizezinho da madrugada vai puxar seu pé mais tarde.
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0: 36 da manhã. Programa Bom Dia Viola. Comigo, Galizézinho da Madrugada. Muito prazer, eu me chamo Tom Araújo. Amanhã tem o Galão da Madrugada normal, hein? Seu Adão, vou cortar sua língua. Plidar eu de Galizézinho. Não sei porquê, porque eu sou alto, loiro. Não tem cabelos. Pelo menos na frente, não. Parece um ovo de avestruz gigante, não parece? Olha aqui. Olha aqui, cavalo. Ah. Não parece um ovo de avestruz gigante. Tem mais um avestruz. Deixa pra lá, então. Ai, ai. Quero mandar um alôzão pro pessoal da Nova Disney curtindo a programação. Meu amigo Alex, vamos levantar, Alex. Um abraço de motoqueiro pro você, pro seu Jorge, pro Quebrada, pra toda a equipe. É, o Wesley tá mandando um abraço de motoqueiro pra você, Alex. Você não perde a hora não, hein, Alex. Você não perde a feira não, que nós estamos desordem em você aí, viu. Nova Diz, alô, seu Jorge, um abraço pro senhor. Bom feriado aí, viu. O Alex tá aberto hoje, será? Olha lá. 9 de julho, não sei. Depois, se quiser no Google aí depois e fala. A gente falar pros ouvintes. Alex, você tá aberto hoje ou não? Não, Alex não, a oficina deve estar, né. Alex, eu já não sei. É, tem que tomar cuidado que fala também, né, Edu? O Alex vai me processar. Não dá nada, não. Eu falei errado só. Não é você não, Alex. É a oficina. Agi, coloca a música Velho Caminhoneiro, Comandante da Estrada, para todos os motoristas da estrada. Deixa com nós. Participação. Daqui a pouquinho tem ele, Fábio Ramos, e o programa Show da Manhã, das 9 ao meio-dia. Logo mais um meio-dia, super tarde, com o Edu Nunes. E a galera já tá animada aqui, hein?
1: Bom dia, Tom, Deus abençoe o seu dia. Essa manhã foi com o Sarafim, família Fim, família Cidadora, para todas as minhas amigas e amigos que estão chorando com a Márcia, para todos os ouvintes, para todo mundo acompanhando, para todo o nosso povo, principalmente aí para você. Então, Deus abençoe o seu dia.
0: Amém.
1: Abraço, beijo.
0: Beijo. Dilma, da Edifícios 3, as Américas, né?

Leonardo e José Rico e a música Fim de Noite. Antes passou Os Dois Mineiros, Sou Pedra, Fogo da Viúva, ele e Silvio Zé Goiano. E a gente abriu o bloco com Felipe Falcão e a música Amargurado. 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

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Próximo meu amigo Viraldo. Fica pertinho aqui da rádio, né?

0: pouco. Eu, Tom Araújo, me despeço de vocês. Obrigado a você que ligou, você que participou, você que não ligou, ficou apenas ouvindo o rádio. Obrigado mesmo de coração. Tom Araújo está indo embora, prometendo voltar domingo a partir das 6 horas da manhã.
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0: Obrigado a toda a equipe da Rádio Canal Mais FM. Fiquem com o Fábio Ramos. O programa Show da Manhã, na sequência do Nunes. Tá bom?
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0: Uma ótima manhã pra todos vocês aí, tá certo?
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0: Fomos e até domingão. Vou deixando minha última, uma mensagem de paz pra você refletir, pensar, tá bom? Já abençoou seu filho hoje?

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2: Canal Mais, agora 9 horas em ponto. Bom dia, tô chegando com o show da manhã dessa quinta-feira, feriado 9 de julho. Bom dia.
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1: Bom dia.
2: Vai começar o show da manhã. Aumente o volume. Bom dia pra você, ouvinte.
3: Bom dia você no trabalho. Bom dia você no seu carro. Bom dia.
2: Bom dia pra você que tá na sua casa, aproveitando o feriado.
3: Bom dia você no seu mar.
2: Ouvindo a Canal Mais FM.
3: Bom dia você no seu mar.
2: E pra você que tá trabalhando também. Bom dia.
3: Bom dia, amor.
2: Para você que está dirigindo o seu carro, seja bem-vindo ao Show da Manhã.

Seja bem-vindo ao Show da Manhã, o maior show das galáxias. Tudo bem com você? Ótimo feriado. Quinta-feira. 9:07, 9:07 horário de Brasília e hora certa no oferecimento de Drogaria Catedral, atendimento de sua confiança. E eu quero convidar você para ficar comigo até o meio-dia, apresentando juntos o Show da Manhã dessa quinta-feira que está imperdível. Hoje, feriado, dia que se comemora o Dia da Revolução Constitucionalista no estado de São Paulo. Bom feriado para você que está aí na sua casa, junto com a sua família, com os seus amigos. Vai aproveitar o feriado hoje? Ô, coisa boa! Participa aí com a gente também. Manda zap 996188790. A gente começa com as atuais. No segundo bloco tem clássico sertanejo. E às 10 horas da manhã tem momento modão. E daqui a pouco tem o tema do dia para você participar com a gente nessa quinta-feira gostosa e fria. Tá com frio? Levanta a mão quem tá com frio. Tá com frio, diretor? É, o diretor veio também. Tá pensando o quê? Tem que trabalhar. Todo mundo trabalhando e aproveitando também para fazer o seu pedido musical. Manda zap 996188790. Pode mandar mensagem de texto ou mensagem de voz e participar ao vivo com a gente aqui no Show da Manhã. Um abraço pro meu amigo Tom Araújo. Apresentou o programa Bom Dia Viola, de Carlos Branco. Um abraço para você, Tom. E pro seu cunhado Marcos também, tá? Bom feriado para vocês. Tamo junto. 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E você já pode participar com a gente, o WhatsApp liberado, para você também participar do programa Show da Manhã. Quero você ligadinho aqui com a gente, participando também, ouvindo a nossa rádio através do nosso site, canalmaisfm.com.br. Avisa todo mundo que o Show da Manhã já começou.

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0: tá lindo, viu?
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0: Mas manda o que tá no seu coração.
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0: Rádio Canal Mais FM, uma rádio muitas vozes. Daniel, cheia de charme. Aqui no Show da Manhã. Especial de feriado, né? Bom demais. Vem pra canal. 9:28, 9:28, Bauru. 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E aonde você está ouvindo o Show da Manhã desta quinta-feira, feriado? Na sua casa? Tá de boa? Ah, verdade. Que legal, então participa aí. Fala comigo, bebê. Manda zap 996188790. Todo mundo ligadinho no Show da Manhã.
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0: Muito bem, sempre com a sua participação ao vivo. Olá, bom dia, quem tá falando? Seja bem-vindo ao Show da Manhã, qual o seu nome, qual é o seu bairro? Tá aproveitando o feriado, tá descansando, tá trabalhando? Bater um papo com a Selene, ela mora lá no Parque Roosevelt. Ô Selene, bom dia! Um abraço para todos aí do Roosevelt. Bom dia para vocês. Obrigado pela audiência. Tudo bem, Selene?
5: Bom dia, Fábio Ramos. Que Deus te abençoe muito. Você
0: Amém.
5: E toda a sua família. Inclusive a família Canal Mais.
0: Tamo junto.
5: Eu gostaria de ouvir com o Marciano, Estrelinha. Eu amo essa música. É muito linda. Muito obrigado por tudo. Tenha um feriado abençoado, tá bom?
0: Amém, Selene. Um abraço para você. Música linda mesmo. Seja bem-vinda. Deus abençoe também a sua quinta-feira. Quem mais está com a gente? Olá, bom dia. Seja bem-vindo. É o Marcão de Piratininga, lá da Sapolândia. Já tá de pé, Marcão. Bom dia.
6: Bom dia, Fábio Ramos. Aqui é o Marcão de Piratininga, da Sapolândia.
0: Ô, Marcão.
6: Queria mandar uma moda bem bonita do Chitãozinho Chororó. Fio
0: Opa.
6: De cabelo.
0: Boa.
6: Para todo o povo de Piratininga e para vocês aí da rádio. Muito obrigado, Marcão de Piratininga.
0: Abraço para você, Marcão de Piratininga, da Sapolândia. Daqui a pouco a gente toca a sua música. Bom feriado para vocês aí de Piratininga. Quero ver todo mundo participando hoje, hein? É feriado, hoje todo mundo ligadinho no Show da Manhã, ao vivo até o meio-dia. Quem mais está com a gente? Diretor, olá, bom dia. Tudo bem?
7: Bom dia, Fábio Ramos. Aqui é Aparecida de Arruda, do
0: Oi,
7: Parque
0: Aparecida.
7: Bom. Eu queria ouvir a música Amor Desprezado, oferecendo para o meu irmão José Carlos de Arruda.
0: Ô, José.
7: E os ouvintes da Canal Mais. Um abraço, muito obrigado.
0: Obrigado você, Aparecida. Seja bem-vinda. Um abraço pro seu irmão José. Daqui a pouco eu toco sua música, tá? Ótimo feriado para vocês aí. Onze horas e 32 minutos. No próximo bloco, tem clássico sertanejo, mais Alô ao Vivo e também o nosso tema do dia especial de feriado, né? É o nosso desafio dos bairros, para todo mundo participar ao vivo com a gente, aqui no Show da Manhã. E agora tem os nossos campeões de audiência. 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A gente volta já.
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22: Tem muita gente aí fazendo uma pergunta como essa que eu vou fazer aqui agora, quer ver?
0: 9:38. É hora de clássico sertanejo.
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0: Será que foi saudade? Zezé de Camargo e Luciano, bom dia.
23: Que eu tô louco pra saber.
0: Bom feriado pra você. Daqui a pouco tem mais, alô.

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0: Rádio Canal Mais FM, uma rádio muitas vozes. Fechando o nosso bloco de clássico sertanejo, Mariane com Bruno Marrone. Música linda, né, diretor? Pessoal participando com a gente, 10 horas e 2 minutos, horário de Brasília, hora certa no oferecimento de Drogaria Catedral, atendimento de sua confiança. Uma excelente manhã de quinta-feira para você que tá ligadinho no Show da Manhã, o maior show das galáxias. Quem tá com a gente é a Nelly Verdó. Bom dia, Nelly! Tudo bem com você? Nossa bicampeã de kart. A Nelly tá dizendo o seguinte, olha só, tá aproveitando o feriado hoje. Bom dia, Fábio Ramos, e bom dia também a todos da Rádio Canal Mais, uma rádio muitas vozes, a todos os ouvintes. Fábio, bom trabalho para você. Deus abençoe, um dia abençoado para todos vocês da Canal Mais. Toca uma música linda aí pra gente do cantor Leonardo, Fábio, KKK. Opa, vamos tocar. E ela também tá dizendo o seguinte, tô fazendo serviço. Olha só, para poder esquentar um pouco, Fábio. Verdade. Para esquentar o frio, tô fazendo serviço em casa. Você acredita? Então tá bom, então. Um abraço para você, Nelly. Já mandou o carrinho aqui, ó. Brum, acelera aí, Nelly Verdó. Quem mais tá com a gente? É o Sebastião Gomes. Ô, Sebastião, tudo bem? Bom dia, Sebastião Gomes. Seja bem-vindo ao Show da Manhã. Ótimo feriado para você.
1: Bom dia, Fábio Ramos. É o Sebastião Gomes aqui no Gerson, França.
0: Fábio, opa!
1: Ramos, você teve o Adalberto e Adriano? Você só me faz feliz. Quero mandar para vocês a rádio e para seus ouvintes. E para uma pessoa especial. Ok, meu amigo? Bom feriado para nós. Tchau, tchau. Bom programa.
0: Muito obrigado, meu amigo. Seja bem-vindo, Sebastião Gomes. Daqui a pouco toco sua música. Ótimo feriado aí, hein? Quem mais tá com a gente? Olá, bom dia. 996-18-8790. Quinta-feira, feriado, 9 de julho. E você participa ao vivo aqui no Show da Manhã. Manda zap. Bora lá bater papo com a gente. Todo mundo zapeando com Fábio Ramos. Ao vivo aqui no Show da Manhã. É a Dona Edilma, Dona Edilma do Três Américas. Bom dia, abraços aí a todos do Três Américas.
2: Bom dia, Fábio Ramos, que Deus abençoe seu dia. Fábio Ramos, manda aí. Ela fez minha cabeça.
0: Né? Vamos tocar.
2: Para o Sarafim, para a minha neta, para a minha neta Isadora, para a Sula, para a Lula, para a Criança Sobral, para a Melo, para o São Antônio, para a nossa amiga Valdete, para o Tetê Boiadeiro, a família do Chaco da Grama, nosso amigo Rosivaldo, o pastor Fofoneto do Canal Mais, e todos os ouvintes, todo aniversariante e todo locutor. E a Nelly, para todos que estiver ouvindo o Canal Mais, e para todos, principalmente aí para você e toda a sua família, que a gente abençoe. Abraço e beijo. Vamos escutar.
0: Opa, vamos escutar o Show da Manhã, Dona Edilma. Passa para a esquerda, para a direita, é gol da Dona Edilma. Quem mais está com a gente? Olá, bom dia, Fábio Ramos. Nós estamos aqui ouvindo o seu programa. Ligadinhos na Canal Mais FM, obrigado pela audiência. É a família Canal Mais ligadinho em você. Olá, bom dia. Todo mundo participando com a gente, quem mais? Olá, bom dia, seja bem-vindo. Daqui a pouco tem mais, alô. Participe você também, 996-18-8790. Agora tem apoio cultural e a gente volta já.
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0: Capricha no bom dia aí, hein? 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
0: Com Fábio Ramos. Muito bem, vamos deixar de ser besta e curtir a Rádio Canal Mais. E mandar zap 996-18-8790. Mensagem de texto ou mensagem de voz. E participar ao vivo do Show da Manhã. Ao vivo com você até o meio-dia. Agora são 10 horas e 14 minutos. Tô voltando com o Momento Modão. Desta quinta-feira, feriado, 9 de julho. O que você está fazendo de bom hoje, hein? Esse é o nosso tema do dia. O que você está fazendo de bom neste feriado? Está trabalhando? Está na sua casa? Está de folga? Está aproveitando o feriado hoje? Tem gente fazendo faxina. A Nelly Verdó está fazendo faxina, ouvindo o Show da Manhã. É ou não é, Nelly? Abraços para você, tá? Acelera aí, menina. Brum! A nossa motorista de kart, campeã, né? Bicampeã de kart. Um abraço pra você, Nelly. Quem mais tá com a gente é o Oswaldo Viegas. Alô, Oswaldo Viegas, tudo bem? Tá dizendo bom dia, Fábio Ramos, bom trabalho pra vocês aí. Eu estou aqui no centro da cidade, ouvindo o Show da Manhã. Parabéns pelo programa. Valeu, Oswaldo Viegas. Um abraço para você e para todo mundo aí no centro de Bauru. Quem mais está com a gente? Olá, bom dia. Olá, bom dia, Fábio Ramos. Aqui quem está falando é a Gi. Oi, Gi, tudo bem? Fábio Ramos, manda um alô pra gente aqui na barraca da Gi, aqui em frente o Confiança Cesta Básica. Estamos ouvindo o seu programa. Manda um abraço aí para os motoristas. Olha só que legal. Um abraço para você, Gi. Seja bem-vinda. Ótimo feriado para vocês aí na barraca da Gi. Obrigado pela audiência, viu? Todo mundo ligadinho no Show da Manhã, 996-18-8790. Manda zap, quero falar com você ao vivo, nesta quinta-feira, feriado, 9 de julho. E o nosso tema do dia é o seguinte, o que você está fazendo de bom neste feriado? Ô Fábio Ramos, eu estou trabalhando. Fábio Ramos, eu estou descansando, estou aproveitando o meu feriado. Hoje eu tô de folga, tô dirigindo meu carro. O que você tá fazendo de bom neste feriado? Conta pra gente. Sou curioso, né? E o diretor também, né? O diretor tá dizendo que ele também é bastante curioso, quer saber? Manda zap aí. É o nosso Momento Modão. E a gente começa com Mato Grosso e Matias. Grande sucesso, Marcas de Amor. Bom dia pra você. Agora 10h17.

0: 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Fechando o nosso bloco, Momento Modão, desta quinta-feira, feriado. Você está ouvindo o Show da Manhã. 10:30, 10:30 da manhã. Muito obrigado pela sua audiência. 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Também passou por aqui a música de João Mineiro e Marciano, Chá de Hortelã. É a família Canal Mais ligadinha em você. Também ouvimos Milionário e José Rico, cantando A Carta. Todo mundo ligadinho através do nosso telefone WhatsApp, você participa ao vivo. Aqui na 87,9, Canal Mais, uma rádio, muitas vozes. Oi Gi, tudo bem? Tá ouvindo o nosso programa? Lá na barraca da Gi.
1: Aqui em frente, o Confiança Cesta Básica.
0: Olha só.
1: Estamos ouvindo o seu programa. Um abraço aí para os motoristas. Olha só que legal. Um abraço para você, Gi. Seja bem-vinda. Ótimo feriado para vocês aí na barraca da Gi.
0: Ó, ficou legal, hein?
1: Obrigado pela audiência, viu?
0: Que bacana.
1: No Show da Manhã, 996188790.
0: Muito bem.
1: Quero falar com você ao vivo nesta quinta-feira.
0: Valeu, Gi. Obrigado pela grande audiência. Manda um abraço aí para todos os caminhoneiros lá na barraca da Gi. Tem mais participação ao vivo através do nosso telefone e WhatsApp. Ela tá agradecendo aqui, pode falar, Gi. Obrigado, você.
2: Obrigado, Deus abençoe.
0: Amém, Deus abençoe você também, Gi. Ótimo feriado para vocês. Todo mundo ouvindo a canal, aí sim. Bom dia também para o seu Antônio da Maritaca. Tudo bem, seu Antônio? Tudo certo? Como é que tá o Tevinho? Tá falando direto lá do Santa Edviges.
3: Bom dia, Fábio Ram. Bom dia, diretor.
0: Bom dia.
3: Infeliz. Infeliz a. Como é que fala? Feriado para todos vocês, viu?
0: É isso aí, bom feriado.
3: Opa, eu gostaria de ouvir uma música com Renan e Raí, Onde Esse Amor Vai Dar. Ofereço especialmente para você, o diretor, para Dona Edinha, Três Armecos, José Sarafim, toda a família, Lola Monteiro, Rosa Branca, seu Nelson Rosa Branca, Célia Souza, Creio Sobral, Josivaldo Caminhoneiro, para todos meus amigos e amigos da Canal Mais FM. Falou, Fábio Ramos, um abraço para você, pro diretor, para todo mundo. Feliz aniversário. Ah, seu aniversário vai chegando, hein, bicho? É 1º de agosto, hein? Alô, Fabião, um abraço, fique com Deus, meu irmão.
0: Olha só o seu Antônio lembrando do meu aniversário. É mesmo, dia 1º de agosto. Aniversário de Bauru e meu aniversário também. Tá todo mundo convidado, viu? Obrigado, seu Antônio. Bom feriado pra vocês aí. Cuida bem do Tevinho, hein? São 10:32. Bom feriado para você. Participe do Show da Manhã através do nosso telefone WhatsApp. É o 996-18-8790. Hoje pode, né, diretor? Hoje é feriado, tá de boa, tá na sua casa. Manda zap pra gente. Pode mandar mensagem de texto ou mensagem de voz e responder para mim o que você tá fazendo de bom nesse feriado. Dia 9 de julho. Tá trabalhando, tá descansando, tá aproveitando o feriado com a família, com os amigos. A gente quer saber. Agora tem apoio cultural, nossos campeões de audiência. E a gente volta já com o seu alô ao vivo. E aproveita para fazer o seu pedido musical.
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0: Agora 10:33.
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1: 10 horas e 40 minutos. Paula Fernandes. Pra que conversar? Show da manhã. Daqui a pouco tem mais. Alô. Bom dia.

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0: 10:54. Cristiano Araújo, Você Mudou. Na Canal Mais FM, programa Show da Manhã. Bom feriado para você. Hoje eu quero saber o que você tá fazendo de bom nesse feriado. Manda zap. E a Renata tá ao vivo com a gente, participando do nosso tema do dia. Bom dia, Renata! Seja bem-vinda. O que você tá fazendo de bom nesse feriado, menina? Conta pra gente.
1: Oi, bom dia, Fábio Ramos. Aqui é a Renata e a Dona Lúcia. Estamos aqui no Parque Bissaleg.
0: Oi, Dona Lúcia.
1: E eu queria ouvir a música do Leandro e Leonardo. Quanto mais o tempo passa, mais eu gosto de você. Beijo pra todos aí da rádio. Beijo.
0: Beijo.
1: Lá de casa não tem folga, ô Fábio Ramos. Estamos aqui trabalhando, cozinhando, lavando, passando.
0: Ai, ai.
1: Força na pururuca.
0: Força na peruca, Renata. Um abraço pra vocês. Ela tá aproveitando pra fazer faxina, diretor, você viu? Que menina esperta. Um abraço pra você, Rê. Seja bem-vinda ao Show da Manhã. Ótimo feriado pra vocês aí. Bom dia também para o Nego Saci. Alô, Nego Saci. Seja bem-vindo ao Show da Manhã. Bom feriado.
2: Bom dia, Canal Mais. Bom dia, equipe, bom dia.
0: Tamo que junto.
2: Maravilhoso, nossa rádio aí, nossa família inteira, nosso Canal Mais maravilhoso. Todo mundo, bom dia para todos, em nome do Senhor Jesus. Deus abençoe a quinta-feira de todos vocês aí.
0: Valeu, Nego Saci, um abraço para você também. É a família Canal Mais ligadinha em você. Participe do Show da Manhã através do nosso telefone WhatsApp 996188790, respondendo para mim o que você está fazendo de bom nesse feriado. Está trabalhando? Está aproveitando o feriado? Está de folga? Foi passear com a família? Com os amigos? A gente quer saber.

0: É feriado e a gente quer saber o que você está fazendo de bom, ouvinte Canal Mais. Manda zap aí. Pega o telefone. Isso, vai abrindo o aplicativo WhatsApp, pronto. Agora manda zap na Canal respondendo pro Fábio Ramos o que você tá fazendo de bom nesse feriado. Agora no Show da Manhã. Anima aí. Ao vivo, são 10 horas e 58 minutos. É o Show da Manhã, o maior show das galáxias, em toda a cidade de Bauru e região. Cadê o pessoal de Piratininga? Será que tá dormindo ainda? Alô, meu amigo Marcão da Sapolândia. Alô, Solange de Piratininga, cadê vocês? E a Creuza Sobral, será que ela já acordou? Creuza Sobral, já tá tomando café da manhã, bom dia. Alô, Merlin, cadê a nossa assistente de palco? Ai, ai, ai. 996188790, participe você também. Ai, a nossa garota do tempo também, Lola Monteiro. Como é que tá o tempo aí no Rosa Branca? No próximo bloco tem mais Alô ao Vivo. Hoje eu quero saber o que você está fazendo de bom nesse feriado 9 de julho. A gente volta já. Agora tem os campeões de audiência, os parceiros e apoiadores da Canal Mais FM.
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0: Sou eu, tamo de volta, ao vivo e a cores. É feriado e a gente está aqui trabalhando, é claro, com a sua participação aqui através do nosso telefone, WhatsApp 996188790. Você responde para mim, o que você está fazendo de bom nesse feriado? Está trabalhando, está descansando, foi passear? Eu quero saber. Manda zap aí. Quero ver a sua carinha aqui no zap da canal. Cadê você que ainda não mandou zap? 996188790. Bom feriado para você. São 11 horas e 7 minutos, 11:07. O pessoal está participando aqui. Olá, bom dia. Seja bem-vindo ao Show da Manhã. A nossa assistente de palco está chegando aqui. Oi, Merlin, tudo bem? Já acordou? Já está tomando café da manhã? Já tem a nossa poesia do dia? Eu quero saber qual vai ser a nossa poesia para essa quinta-feira, feriado, dia 9 de julho. Bom dia para você, Merlin. Beijo no seu coração.
2: Chegando, pera um pouco.
0: Olha, tá chegando, tô esperando. Então participa aí, manda sua mensagem. Quero saber qual é a sua poesia do dia. Bom feriado, Merlin. Tamo junto. Ah, ela também já chegou. Senhoras e senhores, com vocês, Lola Monteiro, a nossa repórter da canal Garota do Tempo, direto do Rosa Branca. E aí, como é que tá o tempo aí, Lola Monteiro? Conta pra gente.
3: Bom dia, Fábio Ramos. Ótimo feriado para você, para todos os amigos da canal. Mas tô aqui, ó, de castigo, quietinha. É. Meu filho tá de folga hoje, vai trabalhar só na segunda-feira, funcionário público, e eu não posso ficar fazendo barulho.
0: Olha só.
3: Tô aqui quietinha.
0: Tá quietinha, né?
3: Programa. Amanhã eu vou pra feira de Ibitinga, tá bom?
0: Olha, Fábio, vai pra Ibitinga.
3: Vou ficar em casa. Tchau,
0: entendi.
3: Tchau, Fábio. Boa programação.
0: Obrigado.
3: E o tempo tá ótimo hoje, Fábio. Aquele sol maravilhoso pra gente aproveitar muito o feriado. É isso aí, Fábio. Tchau, tchau.
0: É isso aí. Tem que aproveitar o feriado, né? Boa viagem pra você lá em Ibitinga, Lula Monteiro. Um abraço pra toda a família, tá? Tamo junto. Obrigado pela sua participação, Lula. Dizendo que o tempo tá bom, diretor. O dia tá ensolarado. Quem mais tá com a gente? Olá, bom dia. Ah, eu acho que a Solange também acordou. Alô, Solange de Piratininga. Tudo bem aí? Seja bem-vinda. Já tá de pé, menina?
4: Bom dia, Fábio, aqui é a Solange. E aí, tudo bem?
0: Tudo bem.
4: Tô aqui, mexendo com as panelas aqui.
0: Olha.
4: Mexendo com as panelas.
0: Sério?
4: Fazendo um almocinho. Hoje é feriado, né? Mas
0: hoje
4: mais
0: é?
4: Mais tarde eu trabalho. 6 horas eu já vou pra pastelaria.
0: Ah, sim.
4: Aí tá bom, graças a Deus.
0: Graças a Deus.
4: Um beijo aí, Fábio. Tomei a roquinha hoje, que eu tô um pouquinho com... uma gripinha chata só, mas não é nada grave. Vamos que vamos. Manda um modão aí pra mim.
0: Mando.
4: Mato Grosso e Matias.
0: Opa!
4: Beijo, Fábio. Beijo, Canal Mais. Beijo a todos os ouvintes.
0: Beijo pra você também, Solange. Ah! Faz um chazinho de gengibre com mel. Você vai ficar, ó, zero bala. Tá bom, Solange? Bom feriado, bom almoço pra você. O que você tá fazendo de gostoso aí? Fala pra gente. Tô sentindo um cheirinho aqui já, hein? Diretamente de Piratininga. Bom trabalho depois, lá na pastelaria da Fátima. 11 horas e 11 minutos. Pedido musical do Seu Antônio, da Maritaca. Renan e Raí. Música boa. É amor. Um abraço, seu Antônio. Um abraço, Tevinho. Participe você também do Show da Manhã. E um ótimo feriado. Acredite em Deus e acredite em você. O que você está fazendo de bom, hein? Eu quero saber.

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0: 11 horas e 23 minutos. 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É sucesso, você ouve aqui. 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Muito obrigado pela sua audiência. Você que está ligadinho no show da manhã. Você ouviu Vanessa Camargo. Não tô pronta para perdoar. É sucesso, é show da manhã. 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E olha, infelizmente, uma notícia triste sobre uma grande artista, cantora americana, que morre aos 75 anos, deixando grandes sucessos, a cantora que ficou marcada para sempre na vida de muitos fãs, com certeza. Deve estar sentindo nesse momento a perda dessa querida artista e, é claro, uma grande artista que vai ficar sempre marcada para sempre na nossa vida com lindas canções. Ela que sempre cantou muitos embalos aí dos anos 70, dos anos 80 e também dos anos 90, também esteve no Rock in Rio na última apresentação. Nome dela... Todo mundo já está compartilhando também nas redes sociais. Nos deixa com 75 anos, grande artista Bonnie Tyler. Bonnie Tyler, uma grande artista que vai ficar marcada para sempre, com certeza, na vida de muitas pessoas. Temos até uma reportagem aqui falando sobre a perda que acaba de falecer a cantora Bonnie Tyler. Bonnie Tyler. Aos 75 anos. Vamos ouvir.
1: Morreu. Sabe qual é o clássico dela? Total Eclipse of the Heart. Você sabe qual é. É aquela música que, se você for mais experiente, tocou em todos os bailinhos de garagem. Minha mãe, com certeza, está me assistindo. Agora está triste com essa notícia. Começa o dia, começa essa quinta-feira triste, lembrando de grandes hits, mas esse principalmente o maior dela, da Bonnie Tyler. Tocou em diversos filmes, tocou em diversas séries, inclusive filmes mais novos para já impactar a galera mais nova. Shrek nem é tão mais novo assim, né? Mas já começou a pegar ali o pessoal, os millennials. E para a galera mais novinha, toca, por exemplo, na série Modern Family, que é muito divertida, e toca numa cena engraçadíssima, inclusive num passeio totalmente caótico da família ali, de lancha. É isso, a Bonnie Tyler tinha um problema intestinal, mas surpreendeu a família toda. Queria que você viesse junto aqui comigo para o meu tablet, que a gente vai rebater agora.
0: Fica aí a nossa homenagem a Bonnie Tyler, grande artista americana, com lindas canções que vão ficar marcadas para sempre. Temos também um grande sucesso de Wilson e Soraya, versão brasileira, dessa cantora que vai ficar marcada para sempre, Total Eclipse do Amor. O nosso adeus a Bonnie Tyler.

0: Não mude de sintonia. 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

0: Obrigado, obrigado. Obrigado, moçada. Obrigado. Bom, agora, nos 30 anos do Teodoro e Sampaio, também não podia deixar de convidar esses dois amigos. Convidamos, aceitaram o convite, estamos aqui.
1: 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Teodoro e Sampaio, cantando Bárbara. 11 horas e 39 minutos, hora certa no oferecimento de Drogaria Catedral, atendimento de sua confiança. Daqui a pouco, a partir do meio-dia, tem Edu Nunes, programa Super Tarde. Não perca o melhor da música sertaneja, tudo sobre o esporte. Venha passar o feriado com a gente na Canal Mais FM. É lógico, a melhor programação sertaneja de Bauru e região. Em toda a área rural e urbana. E o pessoal está participando também, mandando o seu alô, respondendo para mim. O que você está fazendo de bom, hein, nesse feriado? A gente quer saber. Bom dia, Fábio Ramos. Aqui é a Rafa. Oi, Rafa. Tudo bem? Seja bem-vinda. Eu quero pedir uma música de Zé Neto e Cristiano, Um Ano de Noivado. Toca pra gente. Opa, daqui a pouco eu toco pra você, Rafa. Seja bem-vindo ao Show da Manhã. Ah, e agora tem a poesia da Merlin, a nossa assistente de palco. Tudo bem, Merlin? Seja bem-vinda. Qual é a nossa poesia do dia? A gente quer saber. Ela está dizendo o seguinte: Fábio Ramos, ter fé é sentir na alma o sopro da esperança. Olha, a verdade. Que transforma tristezas em alegrias e incertezas em confiança. Muito bem, gostei. Fábio, abençoada quinta-feira para você. Ótimo feriado para todos os ouvintes. E para você, obrigada por você existir. Amém? Assinado Merlin da Vila Industrial. Meu feriado? Cadê feriado, Fábio? Acabei de sair do plantão, agora há pouco. E volto à noite. KKK. Verdade. Tá trabalhando também? Ufa! Tá certa. Tá dizendo também, manda um abraço para o seu natalino, Fábio. Ele continua internado, hospitalizado. Vamos orar pelo seu natalino, gente. Melhora, seu natalino. Já deu tudo certo. O médico dos médicos já curou o Senhor Jesus. Forte abraço, viu? Daqui a pouco vamos ter boas notícias, eu não tenho dúvida. Um abraço para você, Merlin. Quem mais está com a gente? Lola Monteiro está dizendo: bom feriado, Fábio Ramos. Obrigado, Lola. Para você também, a nossa repórter aqui do Show da Manhã, Garota do Tempo. E a Silvana também está com a gente. Bom dia, Silvana. Tudo bem? Falando direto do Parque Viaduto.
2: Bom dia, Fábio Ramos. Toca Eduardo Costa para mim, uma rádio muitas vozes.
1: Vamos tocar, daqui a pouco Eduardo Costa. É sucesso, é Show da Manhã. Quem mais está com a gente, diretor, é o Clodoaldo de Reginópolis. Alô, Clodoaldo, um abraço a todos aí de Reginópolis. Bom feriado para vocês. Tá dizendo bom dia, meu amigo Fábio Ramos. Gostaria que você tocasse para mim uma música que se chama Eleitor Envergonhado, com Baltazar Violeiro. Eu ofereço essa música, Fábio, para todos os ouvintes da Canal Mais FM, uma rádio muitas vozes. Essa música é com Baltazar Violeiro e Martinho. Tá certo, então. Daqui a pouco a gente toca a sua música, Clodoaldo. Bom feriado para você e para todos aí de Reginópolis.

E o Geninho também tá ligadinho com a gente, né, Geninho? Ele mora lá no Ouro Verde. Tá dizendo, bom dia, Fábio Ramos, parabéns pelo programa. Eu também tô ligadinho no show da manhã. É o Geninho, aqui do Jardim Ouro Verde. Aí sim, hein, Geninho? Tamo junto.

0: Olha, são 11 horas e 44 minutos. 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Tempo e temperatura. Nesse momento, a temperatura na cidade de Bauru, a nossa querida cidade sem limites, é de 22 graus. A máxima de hoje deve chegar a 26 graus na cidade de Bauru. Tempo e temperatura. Também com 0% de chuva. Sem chuva nesta quinta-feira, feriado 9 de julho. E também com vento a 5 km por hora e a umidade relativa do ar é de 54%. Tempo e temperatura, Rádio Canal Mais. Programa Show da Manhã. Muito obrigado pela sua audiência. E você, o que você está fazendo de bom nesse feriado? Já mandou zap? Ainda não? Então participe, eu quero saber. Tô curioso.
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0: Agora tem Zé Neto e Cristiano. Um ano de noivado. Pedido musical da Rafa.

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Show da manhã. Ana Castela. Olha onde eu tô. Eu tô na Canal. Ela vai estar em Bauru no próximo dia 2 de agosto, comemorando 130 anos da cidade no Recinto Melo Moraes. E a gente vai estar lá, Canal Mais FM, uma rádio muitas vozes, comemorando o aniversário da cidade sem limites, junto com você. É lógico. Quem mais está com a gente? Olá, bom dia. É hora de dar tchau, daqui a pouco tem Edu Nunes. Bom dia para Lindomar, um abraço para você, Lindomar, obrigado pelo carinho da audiência. Todo mundo ligadinho na Canal.

0: Sula.
1: É a Lindomar, irmã da Sula, lá do Alto Alegre. Valeu, Lindomar, bom feriado, viu?
0: Oi, Pedro Ramos, bom dia.
1: Bom dia, Creuza.
0: Que Deus abençoe essa nossa quinta-feira, esse feriado, para quem curte feriado, né? Eu, como eu não tenho feriado de nada, né? Então, para mim é um dia qualquer, tá bom? Fábio, quero mandar um beijo especial para você e para todos os meus amigos e amigas sem exceção, ou melhor, todos que fazem parte da família Canal Mais. Tô tomando café para continuar me divertindo. E ó, sem esquecer, pessoal, vamos continuar em oração pro seu Natalino sair logo do hospital, tá? É, como falar, o bigode, tá bom? Ficam todos com Deus, que com ele eu também estou. É a Creuza.
1: Tá certo, Creuza. Um forte abraço para você, Deus abençoe. Vamos continuar orando pelo seu bigode, seu Natalino. Já deu tudo certo. Gente, Deus abençoe a todos vocês. Bom feriado. Fiquem todos com Deus. Tá chegando Edu Nunes. Acredite em Deus, acredite em você. Essa aqui é pra você, primeira dama. Maiara e Maraísa, Bengala e Crochê. Tchau, gente.

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1: Agora é 12:01.
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0: Bora, gente, ó, quinta-feira, hein? Feriado, 9 de julho, ano 2026. A partir de agora. Ih, peraí. Não pode. Não. Vamos começar desse jeito, não. Aqui é dessa pegada que a gente gosta, ó. É ao vivo e é com direito a erros e acertos que a gente tem que fazer tudo certinho, né? Bora lá então!
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0: Na minha responsabilidade, hein, gente? Ó, quinta-feira hoje, dia 9, feriadão de julho, ano é 2026, viu aí? É ao vivo, hein? Com direito a erros e acertos, aniquilando o tédio e matando a pau baixo astral. Estamos adentrando na sua casa hoje, no seu churrasco. Você que tá curtindo o feriadão nas ondas da nossa 87.9 Rádio Canal Mais, seja bem-vindo, seja bem-vinda à nossa sintonia, tá? É muito prazeroso ter sempre também, com certeza, a sua participação, tá? Ó, eu quero que você participe, quero que você peça a sua música, quero que você faça do seu ambiente aí também uma tarde especial, uma super tarde. 14996188790 para você pedir a sua. É pouco blá blá blá. E nesse feriadão, muita música para você aqui, ó, no canal, certo? Sejam bem-vindos. Ó, a galera tá de boa porque é trabalhador. Dizem que

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Luan Santana pra você aqui na programação Super Tarde da nossa Canal Mais, acordando o prédio, rapaz, e fazer inveja pro povo, né? Simone Mendes passou por aqui também, Erro Gostoso, também o Gustavo Lima com Luiz Fonsi, Vagabundo. Bom demais, né? 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Beleza? Vamos atualizar para você também tempo e temperatura. É, feriadão tá aí, né? Com aquela carinha de querendo aparecer o sol, porém apareceu meio friento, né? Rapaz, nesse momento marca os termômetros, ó, 23 graus. A máxima é de 26, a zero possibilidade de chuva, a umidade é de 48%, vento 5 km por hora, o céu é limpo, é cristalino, é azul, azul, azul, na cidade de Bauru e toda a Centro-Oeste Paulista, porém, a máxima não passa de 26 graus. Rapaz, eita, que feriadão. E aí, você tá fazendo o que da vida, hein? Além de tá, claro, nos acompanhando, nos permitindo tá aqui, ó, na sua companhia, na sua casa, até mesmo no seu trabalho, né? Valeu, valeu, valeu, viu, gente? Mas e aí, o que você tá fazendo de bom neste feriadão? Ah, o que foi programado? Tá dando conta de fazer? Deixa eu puxar aqui já também, ó. Hoje, feriadão, também, né? 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Bom, seguinte, ó, meio-dia, 18 minutos, vamos à sequência. Eu quero mais, hein? Eu quero a sua participação com a gente, quero você participando, pedindo a sua música, tá liberado, hein? A partir de agora, a gente divide essa responsabilidade e faz da nossa tarde especial uma super tarde, beleza? Vamos combinar? Tá combinadíssimo então, hein? 14996188790. Henrique Juliano, a maior saudade.

0: Marcos e Belucci, pra você aqui na programação Super Tarde da Canal Ponto Fraco. Bom, ouvimos também a música do Matheus e Cauã, Cerveja, Sal e Limão. Ah, também o Henrique e Juliano, hein? A Maior Saudade, passando aqui, ó, pra você na programação Super Tarde da Canal. Bom, seguinte, gente, ó, convite feito, convite aceito. Você é a nossa prioridade, você é com certeza também a nossa obrigação, vamos dizer assim, em te atender bem, em estar junto com você na sua casa, no seu trabalho, te levando uma boa música, te levando uma boa comunicação e prioridade, você participando com a gente, tá? Tá liberado, hein? 14996188790. Olha só, hein? 14996188790. Beleza? É o seguinte, vamos lá, né? Como eu faço para anunciar? Ah, é só falar com nós, ué. É só falar com nós, tá bom? Ah, deixa eu ver aqui, 87.9 Rádio Canal Mais, uma rádio muitas vozes. Daqui a pouquinho tem também um recadinho especial direto lá da ABB, com o nosso amigo Fabiano, da comitiva Bailando Fabiano. E é claro, toda a equipe já tá fazendo aquele preparativo para hoje, quinta-feira também, feriadão Quintaneja. E a gente vai trazer todas as informações, o mapa da mina pra você lá da BB, hein, gente? Sai daí, não!
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0: Bora, gente, adora nada, né? Meio-dia, 32 minutos. 12:32. Estamos ao vivo. E é ao vivo que a gente vai fazendo sempre pra você essa bagunça gostosa e organizada de todos os dias. E junto nessa bagunça tem a sua participação, né, Tiririca?
8: Bom dia, meu amigo Edu Nunes.
0: Boa tarde.
8: É o Tiririca, pior que tá no Fica.
0: Não fica.
8: Gostaria de ouvir Facas com Bruno e Marrones. Oferecer pra minha esposa Luzinete. E para todos os ouvintes, para todas as amigas do Bairro Capuano, do Silvinho, para todos vocês da rádio, beleza? Um abraço, a Tiririca, 21.
0: Beleza,
8: dá um salve se você puder tocar essa música aí, a gente agradece, beleza?
0: Opa.
8: Um abraço.
0: Dá sim.
8: Tem um bom feriado.
0: A programação é feita do ouvinte para o ouvinte, meu parceiro. É sempre a prioridade os seus pedidos musicais, hein? Olha o Diego e Vitor Hugo com o Bruno Marrone e a Facas.
9: Bruno Marrone e Diego Vitor Hugo.

0: Obrigado, Diego, Vitor.
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0: Agora é meio-dia, 43 minutos, meio-dia e 43. Seguimos ao vivo com a programação Super Tarde. Daí, ó, Conde do Forró, Romance Desapegado. Bom, seguinte, hein, gente? Temos aí, ó, pra você, aqui na programação Super Tarde da nossa Canal Mais, participações especiais, certo? Um alusão aqui pra Flávia. Tudo bem, Flávia? Tá mandando aquele beijo especial para o tio, né, o Jorge Glaciano, que olha, é fãzaço e é um grande violeiro também, hein? Toca um violão que não é pra qualquer um, não. Ele que esteve também lá na AABB, tá nós, e mostrou o seu dom, o seu talento, dominando com muita maestria a viola e, ó, fez a galera toda se emocionar, mostrando o seu talento. O senhor Jorge Glaciano, né, Fabiano? Fabiano falou assim: rapaz, o homem é bom, Edu. E tá convidado a estar sempre lá na ABB. Falando em ABB, gente, hoje tem o quê? 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Bom, seguinte, gente, ó, meio-dia 46 minutos. Vamos lá, demais participações aqui. Vamos pegar aqui na pegada do Fly para não ficar devendo nada para ninguém. Ah, deixa eu puxar aqui o histórico de participações. Um alusão aqui para Simone. Edu, é feriado para todos, menos para mim. Tô trabalhando, mas não deixo de ouvir a Canal Mais. Manda um abraço para mim aqui. Tô no Confiança Falcão. Opa, valeu, um abraço aí pra toda a galera, né? No Confiança Vila Falcão, de bem com a vida, também nos presenteando aí, nos dando esse carinho com a audiência aí. Valeu, valeu, valeu. Valeu, Simone. Ô, Simone, a Cíntia foi hoje ou deu um perdido de novo? Um abraço aí pra vocês, meninas. Obrigado, viu, pelo carinho da audiência. Ela tá pedindo aqui uma música da oh, meu Deus do céu, como é que é? Da saudosa Marília Mendonça, né? Todo mundo menos você. Vamos lá então, vamos ouvir Todo Mundo Menos Você com a Simone, a Marília Mendonça e a Maiara e Maraíza.
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1: Coração sangrando pra você, o sucesso do Edson e Hudson aqui na programação Super Tarde. Eduardo Costa passou por aqui também, imagina eu. Juliano César sonhando com você, Mato Grosso e Matias, participação especial Marília Mendonça, com Maiara e Maraísa. Todo mundo menos você. Ó, uma hora em ponto, hein? Opa, bora lá então, gente, de apoio. A galera que soma com a gente, os empresários que ponha em destaque a sua marca aqui nas nossas programações. Vamos ouvir e valorizar.
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1: Bora, bora, bora, de volta, seguimos com a programação ao vivo. Agora 1h05, hein? Quinta-feira, feriadão. Olha também, claro, né? Não é só alegria, o mundo hoje está triste, o planeta, em especial artístico da música, está triste hoje. Se despede aos 75 anos de idade, deixando um legado, uma voz incomparável, um talento, um dom dado por Deus, a artista, cantora britânica Bonnie Tyler. Aos 75 anos de idade, estava internada em uma unidade hospitalar em Portugal e veio hoje a falecer aos 75 anos de idade. Bonnie Tyler é uma das intérpretes também a que fez realmente a gente, sempre que houve versões, músicas feitas na pegada que ela fazia, que ela fez, que é o Total Eclipse of the Heart, que é o Total Eclipse do Amor, aqui com a voz de Ussi Soraya. Tem muitos artistas que regravaram essa música também. E ela hoje descansou, o seu corpo descansou e a sua morada se faz lá com o Pai Celestial, a artista cantora Bonnie Tyler, aos 75 anos de idade. Bom, vamos de participação? Vamos de participação, que a prioridade é os nossos ouvintes, né, TT? Fala comigo, TT Boiadeiro.
0: Bom dia, meu amigo. Boa tarde. Edu Nunes, boa tarde já, né?
1: Boa tarde.
0: Meu amigo Edu Nunes, é o TT Boiadeiro representando a Independência. Então, eu gostaria de ouvir, se for possível aí, ó, a música do Michel Teló, Humilde Residência. Oferecer para toda a galera lá do Ricardo Capuano, pessoal do Bar do Silvinho, Tiririca, meu colega, professor Neto, Edilma Três América, o Maurinho da Roteria Nossa Senhora Aparecida, o Roseval Caminhoneiro e o Jacaré do Parque Nações e a todos os ouvintes da canal, beleza? Canal Mais é uma rádio e muitas vozes.
1: Opa.
0: Edu, sou seu fã, hein?
1: Opa, valeu, TT. Obrigado pelo carinho da audiência. Quem mais? Fala, seu Antônio.
13: Olá, Edu Nuno, boa tarde. Como é que tá? Tudo bem?
1: Vamos aí.
13: Feliz feriado pra você e pra todos da rádio da Canal Mais e pra todos os ouvintes, hein?
1: Valeu.
13: Ô Edu, gostaria de ouvir uma música com Leandro Leonardo, Saudade Dela. Ofereço especialmente para você, para todos da rádio, para todos os ouvintes, para todos meus familiares, para Dona Edema Três Américas, Odessa Sarafim, toda a família, para Lula Monteiro, Rosa Branca, Lula Monteiro, Rosa Branca, seu Nelson, Rosa Branca, e também para Célia Souza, Cris Sobral, Rosivaldo Caminhoneiro, para Dona Edema, já falei, né? Para todos meus amigos e amigos da Canamais FM. Falou, Edu Nuno, um abraço, fique com Deus. Canamais, uma rádio muito agora, feliz aniversário, viu?
1: Valeu, meu amigo, obrigado pelo carinho da audiência. Tá aí a Saudade Dela com o Leandro Leonardo. Daqui um bocadinho, aí manda para você, São Antônio. Um alusão também para Nelly Verdó, tá de bem com a vida também, né, Nelly? Ótima e abençoada tarde para você também. Ótimo feriado, a nossa bicampeã de kart em marcha, hein, gente? Não podemos esquecer desse detalhe, tá? Um beijo no seu coração, Nelly Verdó, da família Verdó, que é, com certeza, uma família abençoada, família de campeões e também, com certeza, tá sempre nos nossos corações, né? Única mulher, né? Tá certo.
18: Ah, tá bom, não precisa ficar falando também não, viu? Ah, eu sou a única mulher.
1: Eu sou o único homem locutor também. Eu acho que eu sou, né? Talvez. Vocês gostam, gente, quando nós faz essas brincadeiras? Vocês acham que eu tô sendo chato demais? Pode falar a verdade, vai. Eu não vou nem ficar bravo. Dava pau em nós homens. Que isso, mulher? Michel, Teló, Humilde Residência. Humilde.

0: aquela mensagem. Mas manda o que está no seu coração.
1: Porque se fosse eu falaria mais ou menos assim.
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0: Não, apaga.

0: Guilherme Santiago, pedido da Lili Verdó, ABCD. Ei! Bom, vimos também, recordamos Leandro Leonardo, Saudades Dela também, o Jorge Henrique Rodrigo, Desisto ou Insisto, Felipe Araújo, Ainda Sou Tão Seu, ah, também o Danilo e Davi, hein? Apaga, apaga, apaga, Michel Teló, Humilde Residência, agora 1h29. 1h29, estamos ao vivo com a programação Super Tarde e é ao vivo que você tem vez e tem voz sempre nesse feriadão também e em todos os dias da semana, cada amigo em cada horário, você participa junto com a gente, hein? 14-996-18-87-90. Eliana também tá lá de bem com a vida, tá curtindo a programação, hoje feriadão, tá junto com a família, tá lá a Yasmin, o Gui, Luan, tá lá o seu Tião, ô Tião, eita, um beijo no coração de vocês, viu? Obrigado pelo carinho da audiência, toda a família de bem com a vida curtindo a programação mais bagunçada do Rádio Bauruense.
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0: Agora 1h29.
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9: Bora, de volta agora 1h34, boa tarde Edu, boa tarde, não esqueci de você não, filho, tá certo, também não esqueço de você não, Lola Monteiro, tá aí curtindo de bem com a vida, né, tava almoçando e ouvindo super tarde, legal, abraços aos ouvintes e amigos da Canal Mais, valeu Lola, beijo pra você, obrigado pelo carinho da audiência, tá bom menina? Também tá junto com a gente o Roberto Roosevelt, manda um abraço pra nós aqui, Edu. Estamos hoje churrasqueando. Ô, louco, bicho, aí é bom, hein? Manda uma do Bruno Marrone pra nós, por te amar demais. Em especial pra minha esposa e pra todos os ouvintes. Valeu, Roberto. Obrigado pelo carinho também da audiência, meu amigo. Quem mais tem vez e voz aqui, ó? Nelly Verdó, né? A Lola Monteiro já participou, também já tá mandado um beijo e um abraço para vocês. Também a Edilma. Oi, Edilma! Edilma! Fala, Edilma!
10: Boa tarde, Edu, que Deus abençoe a sua tarde. Edu, manda aí lençol gelado ou dobrado, qualquer um. Aí eu falei pro Serafim, pra minha neta Em, pra minha neta Isadora, pra Sula, pra Lula, pra Tereza Sobral, pra Merle, pro seu Antônio, pra nossa amiga Valdete, pro TT Boiadeira, família do Chato da Grama, o nosso amigo Rosivaldo, pro pastor, pro Fofoneco do Canamais, e pra todos os ouvintes, e pra todos os mensariantes, pra todos os locutores, principalmente aí pra você.
9: Obrigado.
10: Pra Deus que te proteja hoje e sempre. Abraço. Amém. E beijo, Edu. Deus abençoe. Eu falei, Fábio Ramos. Deus abençoe, Edu. Tudo de bom.
9: Ah, vale Fábio Ramos também, vale todo mundo, Edilma. Beijo no seu coração, meu amigo Serafim. O Serafim ontem tava parecendo um calango, rapaz, tomando sol. Ei, Serafim, beijo no seu coração, meu amigo. Valeu aí, viu? A toda a galera aí da família, obrigado pelo carinho. Bora de moda, de música, de Zé Felipe.
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0: Daí Cardoso com o Eduardo Costa. Quando Tenta Esquecer. Ouvimos também o Zé Neto e Cristiano, Te Amo. Ah, Zezé de Camargo e Luciano. Destino. Rio Negro e Seu Limões, Lençol Gelado. Passou também a música do Bruno e Marrone, Por Te Amar Demais. E o Zé Felipe com a Ana Castela, Sua Boca Mente. Oi, tudo bem? É a Célia. Oi, Célia, ótima tarde pra você. Apareceu a Margarida. Obrigado pelo carinho da audiência. Deixa eu mandar também um alusão pra Sueli, Nova Paulista. Tá também de bem com a vida, curtindo a programação. Meu amigo Ederval. Valeu, Ederval. Muito obrigado pelo carinho também da audiência. Bora de apoio, gente. Vamos girar e a gente volta com muito mais. Agora é a hora deles, os nossos apoiadores.
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0: Opa, 2:03, hein, gente? Ó, seguimos tocando o que toca no seu coração. E é claro, atendendo a galera que tá participando com a gente nesse feriadão. Eita, feriadão bom, né, gente? Eita, nós. Quem tá curtindo aí o feriadão de boa na lagoa com o som da Canal Mais, levanta a mão aí. Vamos ver se tem alguém ouvindo na programação. O primeiro joinha que chegar aqui, ó, na programação agora, manda um joinha no nosso 14996188790, que a Canal Mais liga pra você, tá? Será que alguém quer que a Canal liga? Pode ser a cobrar, se você quer que nós liga, e se você não ligar, que seja a cobrar. Tá bom? Manda um joinha aí, ó. 14996188790. Tá bom? Confirmando a audiência e confirmando a paciência, a Canal Mais liga pra vocês, tá? E dessa vez é só pra perguntar como é que tá o seu feriado. Nada mais. Prometo que não vamos pedir Pix e também prometo que não vamos pedir pra você ajudar a pagar a conta hoje não, tá? Até mesmo porque tá tudo em dia, eu acho. Ai, meu Deus do céu. Vamos lá de música. O primeiro joinha, gente, que chegar aqui, ó, no nosso WhatsApp, nós liga pra vocês, tá? João Carreira e Capataz, prefácio.

0: Rede Capataz pra você aqui na programação Super Tarde, ó, prefácio.
1: Um abraço.
0: Com 2:07, é aquele momento. 14996188790. Feriadão, hein, gente? E a Canal Mais liga pra você. Quando a gente fala que não é pra ajudar a pagar a conta, a galera ferve de joinha aqui, né? Bora lá! Quem é? Será, hein? Vamos ver. Tá precisando se não atender? Que vergonha. Alô? Alô? Quem fala comigo?
2: José Carlos da Silva, de Piratininga.
0: Ei, Piratininga, ouve a Canal Mais aí? Em peso ou não?
2: Ah, bastante, hein?
0: Bastante? Você participa muito também das outras programações da nossa rádio. Quem tá falando?
2: José Carlos da Silva, conhecido como Pernambuco.
0: Ah, Pernambuco, José Carlos, um abraço, obrigado, viu, por atender a nossa ligação. Obrigado pelo carinho com a nossa rádio. Valeu. E você tem sentido muito aí a audiência da nossa rádio em Piratininga, ou é só você que ouve aí?
2: Não, minha esposa escuta bastante.
0: Aí, tá bom, obrigado. Agradeço o carinho dela também. Zé Carlos, Piratininga e o mundo te ouve também através do nosso site oficial. Então você pida uma moda, você atendeu. Hoje a gente não vai pedir Pix, tá bom?
2: Ô, louco.
0: Tá fazendo o que de bom nesse feriadão, meu parceiro?
2: Ah, agora eu tô fazendo almoço cedo, eu tava ajudando a esposa a fazer a faxina na casa.
0: Verdade. Compartilha o cardápio aí, o que que vai rolar aí?
2: Ah, só um feijãozinho, um arrozinho. Nossa. E um bife, né?
0: Ah, mas eu vou contar, ué, se você não me convidar, eu vou de penetra mesmo.
2: Bife de cartela.
0: Valeu. Meu amigo, obrigado por ter atendido, obrigado pelo seu carinho com a nossa rádio, tá bom?
2: Obrigado, eu agradeço.
0: Valeu, dá um beijo aí em toda a galera, toda a cidade de Piratininga, e obrigado pelo carinho de todos vocês aí com a gente, tá bom?
2: Obrigado, eu, e fica com Deus aí, todos os ouvintes aí.
0: Valeu, meu parceiro, tá aí, ó, a Canal Mais liga pra você. Aí eu gosto disso, né, gente? É bom, né? Vamos ver se aí, deixa eu ver o que mais, vamos ver o que mais aqui. Agora eu me embalei, não quero nem saber. Deixa eu ver o que acontece aqui na Terra do Nunca. Ah, isso aqui mandou joinha também, ó. Se mandou joinha, vai atender, né? Não precisa se não atender, que vergonha. Oh, atende aí. Olha lá, vai atender.
3: Alô?
0: Alô?
3: Boa tarde.
0: Boa tarde, quem fala?
3: É Marcos.
0: Você tá bom, Marcos?
3: Graças a Deus, de vocês aí, daquela mais, tudo bem aí?
0: De qual planeta você tá ouvindo a nossa rádio, meu parceiro?
3: Eu tô aqui em Nova Esperança.
0: Opa, Nova Esperança.
3: Bauru.
0: Muita gente aí também, muitos ouvintes do Nova Esperança aí que acompanham a nossa programação. Marcão, tá fazendo o que de bom aí na pegada do fly aí desse feriadão, hein?
3: Ah, eu tô aproveitando o feriado, tô assentando uns pisos aqui na parede aqui, que a mulher colocou pra trabalhar hoje.
0: Olha, mas eu falei pra você, filho, pegava a maletinha de manhã, garrava uma varinha e ia botequear, ou então ia pescar mesmo, filho. Rapaz, apesar que você continua com o juiz em dia, né? Tá obedecendo o que a mulher falou.
3: Hoje tem que obedecer, fazer o quê, né?
0: Tá certo,
3: feriadão.
0: E quer mandar um abraço, quer mandar um beijo pra quem? Manda aí, filho. É igual o show da Xuxa aqui. Nós liga e o povo manda abraço. Vai lá.
3: Ah, quero mandar um abraço pra todos vocês aí, aos teus ouvintes também, meu amigo Foca.
0: Ô, Foca! Né?
3: Meu amigo Foca também, tô com saudade dele, hoje vou lá ver ele.
0: Legal.
3: Um grande abraço pra ele.
0: Primeira vez que você. É a primeira vez que você participa, né, ô Marcos?
3: Sim, eu sou amigo do Cirineu há muito tempo, né? Que eu anunciava na rádio quando eu trabalhava na Sul América.
0: Isso.
3: Eu fiz muito anúncio aí com o Cirineu. No comecinho ele tava na rádio, né? Ah, ele lembra de mim, ele sabe quem eu sou.
0: Se você é amigo do Cirineu e você é ouvinte da rádio, você é amigo da família Canal Mais e é meu amigo também. Tamo junto.
3: Ah, fico feliz pelo carinho. Tá bom, obrigado por ter ligado, tá bom?
0: Parece uma hora aí, traz um pó de café pra nós aí, nós faz um café e nós toma junto aqui, meu parceiro.
3: Ah, será um prazer, viu?
0: Beijo aí no seu coração.
3: Eu queria, se puder pedir uma música, eu queria ouvir Cheiro no Mato, se puder ouvir.
0: Como é que é o nome do trem?
3: Cheiro do Mato.
0: Cheiro do Mato?
3: É.
0: Rapaz, eu vou caçar aqui, velho. Quem que canta isso aí? Tá.
3: Rapaz, esqueci o nome daquele aquele barbudo lá, aqueles dois cantores lá, esqueci o nome dele. Eu sei que é com Trio Parada Dura, eles cantam.
0: Com Trio Parada Dura?
3: Cheiro, é Cheiro do Mato. Cheiro do Mato.
0: Trio Parada Dura, Cheiro... Aqui tem, olha isso, olha o que eu ia falar aqui, rapaz.
3: Se não achar, tem, não tem problema, não.
0: Ó, tem aqui, ó, cheiro da vizinha, cheiro do vizinho, cheiro do cachorro do vizinho, mas não tem o Cheiro do Mato, mas não vai agarrar aqui, não vai achar, tá bom?
3: Tá bom, fica com Deus,
0: viu? Obrigado, hein, Marcão. Obrigado por ter atendido a nossa ligação, meu parceiro. Obrigadão, viu?
3: Eu que agradeço.
0: Obrigado. Eita, aí valeu. Bom demais, né, gente? Tá vendo aí, ó? Tem gente que ouve a gente, né? E não é só minha mamãe, não. Apesar que eu não combinei nada com ela hoje, né? Vamos ver, uma última. Tá todo mundo na praia mesmo, gente. Até a diretoria tá tudo na praia hoje, então ela vai ligar pros ouvintes. Quer mais? Alô!
4: Boa tarde.
0: Boa noite! Alô, boa noite! Ela é tudo...
4: Eu...
0: Puf, é a Creuza Sobral, dona Creuza. Tudo bem, dona Creuza?
4: Eu tô ótima, graças a Deus, me divertindo, escutando a programação, né, Benção?
0: Ah, isso é bom, né? Não tinha nada melhor pra fazer, não?
4: Pô, pra que é melhor do que costurar a tua língua quando você fala de dona?
0: Você sabe que eu falo Dona Creuza com todo carinho, né, Dona Creuza?
4: Mas eu não gosto.
0: Você sabe que o momento que bate recorde de audiência, a gente consegue bater até na Globo. É quando eu mando alô pra Dona Creuza. Beijo no seu coração, mulher. Obrigado pelo carinho.
4: Obrigada,
0: com a nossa rádio.
4: Bom feriado pra você e pra todos que estão sintonizados na Canal Mais, tá bom? Olha. Eu vou voltar a me divertir. Afinal, rico no trabalho, rico se diverte com costura, igual eu.
0: Verdade, né? Quando a gente faz o que a gente ama, não é nem considerado um trabalho, né, Creuza?
4: É divertimento.
0: Agora mesmo tá todo mundo. O Fábio Ramos acabou de pegar um jatinho particular, já tá lá junto com toda a família da Canal Mais, lá na praia, tá lá em Acapulco, e eu tô aqui, ó, trabalhando no pé do eito, tá vendo só como que eu sou dedicado?
4: Então, isso é pra quem é, não quem quer, né?
0: Tudo porque o Sirineu aumentou mais 2 zerinhos na minha folha de pagamento.
4: Tá vendo? Bem feito.
0: Beijo, mulher.
4: Obrigado, igualmente pra você também.
0: Valeu. Puf, tchau, dona Creuza.
4: Tchau, que seu Edu.
0: Ai, gente, é bom demais, né? Tá vendo o que eu falo pra vocês? Tá vendo aí? Vamos de moda, vai. Vamos de música. Eu vou caçar aqui a moda que o nosso amigo pediu. Se eu não achar, eu tenho certeza que vai continuar na audiência da gente, porque eu tenho certeza que a Canal Mais é o segmento da sua família também. Ok?

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0: 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Henrique e Juliano, pra você que é na programação Super Tarde da nossa Canal Mais. Simone Mendes passou por aqui também. Me ama ou me larga. Rick Renner, Homem Carente. Ah, Diego e Vitor Hugo também passou por aqui em Tubarões. 2 horas 28 minutos, 2h28. Hoje, quem comandou o Bom Dia Viola foi ele, nosso comunicador, o cabeludo da Canal, Tom Araújo. Fala, Tom!
1: Fala, meu amigo Edu Nunes, tudo bem? Estamos ouvindo o seu programa, indo pra Piratininga, montar o som no evento pro final de semana.
0: Olha!
1: Um abraço pra minha esposa Cristiane, minha filha Marília e pra minha sobrinha Ana Bia. Beleza, Edu? Bom programa aí. 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
0: Valeu, Tom. Um abraço pra você, pra sua família, meu amigo de fé, irmão camarada. Também, claro, um abraço, leva um abraço também, já que você tá indo pra Pira, Piratininga, manda lá e leva o abraço da família Canal Mais pra Piratininga também, tá? Valeu, Tom Araújo, aos domingos em Sertanejo, bom demais, tá lá na responsabilidade, a partir das 6 da manhã, com Tom Araújo, Aricleriston da Canal. Bom, seguinte, ó, 2h29, vamos girar a última meia hora e a gente volta com os clássicos, as empoeiradas da programação. Sai daí não, hein?
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0: Bom, a gente dá sequência, agora 2:34 com a nossa super tarde. Na última meia hora, trazemos pra você aqui na programação elas, as clássicas, as empoeiradas na programação. Não é modão, modão, modão, viu gente? Mas a gente realmente traz pra você matar um pouquinho só da saudade, tá? Da música sertaneja, de duplas que também sempre é sucesso até hoje aqui nas programações da Rádio Canal Mais. E ó, em especial, nosso amigo seu Tchão, alô Tchão, aí Tchão, também a Eliana, a Yasmin, Luan, o Gui, toda a família lá, sempre de bem com a vida no Parque Jaraguá, seu Tchão que é fãzaço, né, do Renan e Raí, eita nós.

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Jean Giovanni, aqui na programação Super Tarde, nas Empoeiradas, o Silêncio da Lua. Bom, ouvimos também o César e Paulinho, Morto de Saudade Sua, Chitãozinho e Chororó, Meu Disfarce, Cheiro de Shampoo, Christian Ralph e Renan e Raí, Pensando em Você. Bora, gente! 2h53, agora faltando para as 3 da tarde, é hora da gente dizer tchau. Logo mais, claro, você tem a companhia aqui da programação Canal Mais FM e também amanhã, sexta-feira, sextou com Cirineu Fedriz, com Carlos Branco, com Silvio Léo Santos e, é claro, toda a família Canal Mais fazendo também aquela programação especial para você no finalzão de semana, hein, gente? Arthurzinho e muita gente boa vai passar por aqui nos microfones da Canal. Ah, o nosso encontro a gente marca novamente para segunda-feira, se Deus quiser, ao meio do dia, hein? Ô, Deus, permita que a gente tenha boas histórias para contar na segunda-feira, que o nosso final de semana seja abençoado, seja repleto de paz, de saúde, de amor para todos nós. Que o Senhor permita que a gente venha na segunda-feira contando boas, novas e novidades. E claro, com o fôlego de vida renovado. Um beijo no coração de todos, que o Divino Pai, Filho e Espírito Santo nos abençoe, nos proteja, nos permita a todos sempre a paz de Deus. Um beijo, fiquem com Deus, oh, bom final de semana, hein? Tchau, gente!

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0: Cara, parabéns, meu irmãozinho. Eu te amo demais.
1: Eu amo demais vocês dois, viu?
0: Sabe
1: muito
0: que seu irmão
1: sucesso,
0: mim, né?
1: Muito sucesso na carreira de vocês,
0: muito
1: viu?
0: Sucesso pra você.
1: Desejo tudo de bom.
0: Obrigado,
1: vocês são
0: meu irmão.
1: Fera, cara.
0: Te amo.

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11: 4 e 7.
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16: 4:37.

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5: 5:02.
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8: 5:37.
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12: 6:07.
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1: 6h32.
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10: 6h37.
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0: 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Confira. 8 horas. 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
3: 8 e 4.
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0: 8h32.
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1: 8:36.
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1: 8:39.
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0: César no Paulinho, galera.
1: Leonardo, queremos dizer da alegria de primeiramente estar na Talismã, essa empresa idônea, amigo, irmão, companheiro. Na verdade, essa festa, esse show, esse DVD é para todos vocês. Essa festa é de vocês, mas o presente é nosso, por estarmos aqui, receber Leonardo, receber amigos como o Zé Felipe e outros grandes artistas. Muito obrigado, Léo.
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